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2: Vinte e
1: claro.
2: uma horas e 15
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2: minutos.
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1: 21 horas e 32 minutos.
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1: 21
0: dia.
1: horas e 39 minutos.
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1: 21 horas e 47 minutos.
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0: Obrigada, senhor.
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2: 21 horas e 55 minutos.
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1: 22 horas e 6 minutos.
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0: aqui, ó.
1: Faz barulho aí, turma, pra Marília Mendonça.
0: Tô muito feliz.
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1: 22
0: dia.
1: horas e 14 minutos.
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1: 22:34.
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1: 22 horas e 41 minutos.
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1: 22 horas e 50 minutos.
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1: 22 horas e 58 minutos.
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3: 23 horas e 7 minutos.
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0: Obrigado.
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2: 23 horas e 14 minutos.
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1: 23 horas e 22 minutos.
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2: 23 horas e 34 minutos.
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1: 23 horas e 42 minutos.
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1: 23 horas e 52 minutos.
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1: 23:59.
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1: Meia-noite e 9 minutos.
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1: Meia-noite e 18 minutos.
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4: As águas europeias registraram os meses de verão mais quentes desde o início das medições por satélite. Um dado alarmante divulgado. O aquecimento sem precedentes ameaça severamente a atividade pesqueira, com impactos diretos na economia e no ecossistema marinho da região. Cientistas alertam para as consequências a longo prazo dessas mudanças climáticas, que podem alterar permanentemente a biodiversidade marinha e a disponibilidade de recursos pesqueiros. A situação exige ações urgentes para mitigar os efeitos do aquecimento global e proteger os oceanos.
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1: Meia-noite e 25 minutos.
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2: Meia-noite e 42 minutos.
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2: Meia-noite e 49 minutos.
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1: Meia-noite e 57 minutos.
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1: Uma hora e seis minutos.
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1: Uma hora e 17 minutos.
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0: dia.
1: hora e 26 minutos.
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1: E 35 minutos.
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2: 1h51.
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1: Uma hora e 59 minutos.
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1: 2:06.
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1: Duas
0: News.
1: horas e 14 minutos.
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2: claro.
3: tempo

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1: 2:21.
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1: 2:28.
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2: O cantor Zé Vaqueiro virou assunto nas redes sociais por um motivo inusitado. Seu jeito, digamos, peculiar de passar perfume. Um vídeo do artista aplicando a fragrância de uma forma nada convencional rapidamente viralizou e divertiu os internautas. Se a técnica funciona, a gente não sabe, mas a confiança do Zé Vaqueiro no método é inegável. A internet, claro,

0: não perdoou e o vídeo se tornou um dos assuntos mais comentados do dia.
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3: 2:34.
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1: 2:41.
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2: 2:49.
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2: 3 horas e 1 minuto.
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1: 3:09.
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1: 3 horas e 19 minutos.
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1: 3:27.
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0: agora o resumo da novela O Que a Vida Me Roubou. Alessandro pergunta a Macário se ele conheceu sua mãe, mas ele responde que conhecia apenas Rosário, que agora vive com o padre Anselmo. Macário diz que Benjamin acusou Rosário de assassina e por isso ela esteve na prisão sendo inocente. Alessandro se surpreende. Dominga diz a Montserrat que Rosário quer falar com ela. Joventina está derramando gasolina pelo estábulo da fazenda Almonte. Rosário chega e Joventino a golpeia na cabeça. Ela cai desmaiada. Ele acende um cigarro e ateia fogo no local. Os cavalos correm desesperados. Montserrat chega e grita pedindo ajuda. José Luiz está a ponto de dizer a Alessandro que ele é o marinheiro pelo qual sua mulher está apaixonada, mas um incêndio os interrompe. Adolfo e Maria se acariciam em seu quarto e começam a escutar gritos. Eles saem correndo para ver o que está acontecendo. Alessandro entra no estábulo e carrega Montserrat em seus braços. Renato e Antônio carregam Rosário desmaiada. Joventino finge surpresa e ajuda os peões a apagar o fogo. Alessandro aceita que Rosário volte a trabalhar para ele. O capataz diz a Alessandro que não conhece José Luiz, pela promessa que fez a Montserrat. Em Água Azul, Alessandro cruza com Loreto, que lhe afirma que José Luiz está vivo.
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3: 3:32.
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1: 3:42.
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1: 3:50.
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0: Bacana. Obrigado a você pelo convite.
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1: 3:57.
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2: 4 horas e 8 minutos.
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1: 4 horas e 20 minutos.
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1: Olha a música bonita do Tião Carreiro e Pardinho aí, olha. O prato do dia.

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1: 4 horas e 28 minutos.
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4: Olá, noveleiros! Estamos chegando com os resumos das suas novelas favoritas para essa terça-feira. E agora, o resumo da novela Iludida. Vou cantar.

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Celso que discute com Neil por causa de Ásia. Volkan e Deren saem para jantar, mas uma surpresa no restaurante muda o clima da noite. Celso que pressiona Volkan pelo pagamento da dívida, mas o arquiteto novamente se esquiva. Ali, ouve a mãe chegar e esconde a pulseira roubou no bazar.

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0: Wilson, com Pedro
1: Quatro
0: Wilson.
1: horas e 34 minutos.
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Coisas do amor nunca mais.

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1: 4 horas e 43 minutos.
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1: 4 horas e 50 minutos.
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2: 5 horas e 13 minutos.
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0: Olha o Rio Negro e Solimões aí com o frio da madrugada.

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1: Chamar foi ilusão, Bruno e Marrone.

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1: 5:22.
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3: Zezé e Luciano, você vai ver.

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1: Agora é a Arapuca, cantando. Só levanta.

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1: 5:31.
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2: Joaquim Emanuel cantando Som de Cristal.

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1: Jogado na rua é o sucesso de Mato Grosso e Matias.

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1: 5 horas e 40 minutos.
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1: Cantando é mentira dela, Teodoro e Sampaio.

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1: 5:47.
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0: É João Mineiro e Marciano cantando Crises
1: Ah,
0: de
1: meu nome é
0: Amor.
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0: Olha a música de Eduardo Costa chegando aí, ó.

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1: 5:54.
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3: Tá chegando para cantar o Barreirito, Andorinha Mensageira.

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1: Chegando Mato Grosso e Matias, estações.
2: Mato Grosso e Matias.

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1: 6 horas e 1 minuto.
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3: É o Rio Negro Solimões, a gente se entrega.

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1: Eduardo Costa cantando, Chorando Se Foi.

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1: 6:08.
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2: 6 horas e 20
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2: minutos.
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0: Os filhos de Goiás, menina bonita.

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1: Eu, ela e o garçom cantando Camário e Passarinho.

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1: 6:26.
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3: E a vida continua com Guilherme e Santiago.

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1: 6:34.
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1: Chegando Dom Cinema.

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0: dia.
1: horas e 40 minutos.
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3: Olha o Bruno e Marrone cantando para nós aí, Ligação Urbana.

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1: Alô, trio Parada Dura, com participação de Mato Grosso e Matias. Se for passar em Goiânia.

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1: 6h48.
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3: Irmãs Freitas, cantando Vestido Branco. Essas aí são a Ouriana e Luciana.

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1: De Paulo e Paulino, nada mudou.

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1: 6:54.
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3: Felipe Falcão.

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1: Cara, é um sucesso de Marlon e Maicon.

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1: 6:59.
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2: 7 horas e 2 minutos.
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1: 7 horas e 9 minutos.
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1: 7:17.
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2: horas e 28 minutos.
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1: 7:36.
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1: 7:44.
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0: Limão com mel!
1: Chama a chuva!
2: Que Deus abençoe esse projeto!
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4: 7 horas e 52 minutos.
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1: 7:58.
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0: Top demais.
1: Top demais.
0: Ladies and gentlemen.
1: Valeu, velho. Obrigado pelo carinho.
2: Valeu, Kevinho. Obrigado.
1: Somos fãs desse menino, bom demais.
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4: 8:06.
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1: horas e 13
2: Rádio
1: minutos.
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1: 8 horas e 23 minutos.
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2: horas e 35
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2: minutos.
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1: 8 horas e 41 minutos.
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1: Chega pra cá, Jorge Matheus!
2: Chega aí, Fernando
1: Sorocaba! Alô, Fernando Sorocaba! Como é que vocês estão?
3: E aí, meu irmão?
4: Vai ficar olhando, vai levar essa joia pra sua casa.

0: tudo aí, moçada.
1: Fala só, Jorge Matheus.
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3: 8:50.
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0: Bom demais. Obrigado, obrigado, gente. Obrigado, Goiânia. Continuem com esses dois feras aqui. Pode aplaudir muito mais esse menino maravilhoso.
1: Meu Deus.
0: Obrigado a vocês. Obrigado a vocês. Deus abençoe, Goiânia. Valeu.
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2: dia.
3: 8:59.
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5: 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Né?

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1: 9:06.
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2: Obrigado, Caldas!
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3: 9
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3: 9 horas e 14 minutos.
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1: 9 horas e 21 minutos.
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1: 9:28.
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2: 9h43.
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1: 9:51.
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1: 9h58.
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2: Vem!

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1: 10 horas e 7 minutos.
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1: 10 horas e 14 minutos.
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1: 10:21.
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6: Olá, ouvinte! No ar, a partir de agora, é mais um Bizu da Chefe com uma receita bem bacana para você, bem prática. Eu sou a Patrícia Vieira e hoje aprenderemos a fazer arroz de Braga. Anote os ingredientes. 200 gramas de pernil de porco picado. 200 gramas de linguiça picada. 200 gramas de peito de frango picado. Meio repolho pequeno picado. Uma cebola picada. Um alho espremido. Uma colher chá de colorau. 2 xícaras chá de arroz cozido. Sal a gosto. 100 gramas de uvas passas pretas. 3 colheres sopa de salsa. Modo de preparo. Frite a carne de porco com a linguiça por 5 minutos. Acrescente o frango e frite por mais 3 minutos. Junte o repolho, a cebola, o alho, o colorau e refogue até murchar. Adicione o arroz. Tempere com sal e misture as passas. Salpique a salsa picada e sirva em seguida. O rendimento são 5 porções e você deve demorar por volta de 40 minutos para preparar este arroz de Braga.
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1: 10 horas e 27 minutos.
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1: 10 horas e 35 minutos.
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2: 10 horas e 50 minutos.
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0: Obrigada, gente, obrigada. Tô aqui babando eles aqui, aí o DVD não continua, né? Obrigada, muito obrigada.
1: Mais aplausos.
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1: 10 horas e 58 minutos.
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0: Limão com mel!
1: Chama a chuva!
2: Que Deus abençoe esse prazer!
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1: 11
0: News.
1: horas e 6 minutos.
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1: É, tem coisas que a gente promete, mas não cumpre, né, gente? Bater na sua porta, olha eu batendo e quebrando outra promessa. Eu tentei não tocar.

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1: 11 horas e 13 minutos.
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1: 11 horas e 19 minutos.
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0: vai. Não.
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1: 11 horas e 27 minutos.
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0: coisa linda!
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1: 11 horas e 40 minutos.
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1: 11 horas e 47 minutos.
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2: 11 horas e 58 minutos.
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1: 12
0: claro.
1: horas e 6 minutos.
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1: horas e doze minutos.
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0: que
1: faz barulho aí, turma, pra Marília Mendonça.
0: Tô muito feliz.
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1: 12
0: dia.
1: horas e 19
0: Meu nome é
1: minutos.
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1: 12 horas e 26 minutos.
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1: Mais amor e menos drama, né? Não é melhor? Eu acho.

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1: horas e 33 minutos.
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1: 12 horas e 41 minutos.
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0: hoje eu tô com você.
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2: 12
1: dia.
2: 12 horas e 48 minutos.
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1: 12 horas e 55 minutos.
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2: 13 horas e 6 minutos.
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1: 13 horas e 14 minutos.
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1: 13 horas e 21 minutos.
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1: 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História, arranjo, música, letra, sua voz, tudo maravilhoso. Sim.
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0: Bom demais. Obrigado, obrigado, gente. Obrigado, Goiânia. Continuem com esses dois feras aqui. Pode aplaudir muito mais esse menino maravilhoso. Meu Deus. Obrigado a vocês. Deus abençoe, Deus abençoe, Goiânia. Valeu.
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2: 13:29.
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1: 13 horas e 37 minutos.
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1: 13
0: claro.
1: horas e 44 minutos.
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1: 13 horas e 50 minutos.
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1: 13h59.
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0: Aê!
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2: 14 horas e 14
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2: A Itália se recuperou na Liga das Nações com uma vitória por 3-0 sobre a Turquia, em Bursa, pela segunda rodada do Grupo A1. O time italiano abriu o placar aos 9 minutos, com Bastoni, e ampliou ainda no primeiro tempo com Fratesi, aos 22, e Caiodi, aos 37. Com o resultado, a Itália conquistou seus primeiros pontos na competição depois de perder para a Bélgica na estreia. A Turquia, que também havia sido derrotada na primeira rodada, desta vez não conseguiu reagir e terminou a partida sem marcar.
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4: 14 horas e 16 minutos.
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1: 14 horas e 25 minutos.
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1: 14
7: dia.
1: Horas e 26 minutos.
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0: Limão com Mel!
1: Chama a chuva!
2: Que Deus abençoe esse projeto!
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0: Obrigado.
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2: 14 horas e 34 minutos.
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Pai, eu preciso da Tua graça e da Tua direção em minha vida. Sei que sou capaz de ver apenas parte de uma situação, enquanto dela o Senhor vê o todo. Ajude-me a ser paciente até o fim em toda a situação, em vez de julgar rapidamente sem analisar todos os fatos. Ajude-me a não desanimar diante da soberba raiva e a ser paciente.

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1: 14 horas e 39 minutos.
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3: Pro

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0: Valeu, Gustavinho!
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2: 14 horas e 46 minutos.
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1: 14 horas e 50 minutos.
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1: 14
0: dia.
1: horas e 54
0: Meu nome é
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1: horas e um
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1: 15
0: dia.
1: horas e 12 minutos.
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2: 15
1: Rios.
2: horas e 23 minutos.
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7: Lara!

0: Obrigado.
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2: 15 horas e 28 minutos.
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1: 15 horas e 35 minutos.
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1: Voz do Oriente, música de Rodrigo Dias, Sete Lagoas e Zé Gê.

Concedei-me, Senhor, a celeridade necessária para aceitar as coisas que não posso modificar, coragem para modificar aquelas que eu posso, sabedoria para distinguir uma das outras,

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1: 15
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1: horas e 44 minutos.
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3: 15 horas e 49 minutos.
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5: As últimas do esporte. A França venceu a Bélgica por 1 a 0 pela segunda rodada do grupo A1 da Liga das Nações. Em uma partida equilibrada, o gol da vitória francesa saiu aos 43 minutos do segundo tempo, com Michael Olise, garantindo mais 3 pontos para a equipe comandada por Zinedine Zidane. Como resultado, a França chegou a 6 pontos e manteve o aproveitamento perfeito na competição, enquanto a Bélgica, que havia vencido a Itália na estreia, sofreu sua primeira derrota. A seleção francesa atuou novamente sem Kylian Mbappé, que ficou fora após sofrer uma lesão no joelho esquerdo na partida contra a Turquia.
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2: 15
1: dia.
2: 15 horas e 54 minutos.
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4: Dicas de economia. As reservas financeiras são importantes para atingir metas e cobrir custos emergenciais. Logo, é fundamental saber como economizar dinheiro para não passar por dificuldades em determinadas situações. Dicas de economia.
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8: O governo federal anunciou um pacote de novas medidas para combater os aumentos abusivos nos preços dos combustíveis. As ações incluem o reforço da fiscalização em postos e distribuidoras, além da previsão de multas, que podem chegar a R$500 milhões para infrações relacionadas a aumentos sem justa causa. Essas iniciativas são uma resposta direta à alta dos preços internacionais do petróleo, influenciada pelo prolongamento dos conflitos no Oriente Médio. O pacote também mantém a subvenção de 2,12 centavos por litro de óleo diesel, visando estabilizar o mercado e proteger o consumidor.
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2: 15 horas e 56 minutos.
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1: 16 horas.
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1: 16 horas e 7 minutos.
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1: 16 horas e 11 minutos.
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2: 16 horas e 21 minutos.
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2: 16 horas e 33 minutos.
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5: O Vasco recebeu uma nova negativa do consórcio Maracanã para disputar contra o Boca Juniors, no dia 20 de outubro, a semifinal da Copa Sul-Americana. O pedido foi recusado pela terceira vez neste ano e a justificativa apresentada foi a sequência de partidas e o desgaste do gramado do estádio. A diretoria vascaína não descarta recorrer à justiça para tentar garantir o mando no Maracanã. Diante do impasse, o Vasco concentra esforços para tentar realizar a partida em São Januário, mas o estádio atualmente não atende à exigência da Comebol de capacidade mínima de 30 mil torcedores para semifinais. O presidente Pedrinho pretende negociar uma flexibilização com a entidade e também aumentar o espaço destinado à torcida do Boca Juniors. A Comebol quer que o local da partida seja definido até o início de outubro.
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8: O setor de apostas no Brasil entrou com um pedido urgente no Supremo Tribunal Federal para tentar barrar a medida provisória que proíbe as apostas online no país. A Associação Nacional de Jogos e Loterias e o Instituto Brasileiro de Jogo Responsável buscam reverter a decisão governamental. O governo estabeleceu um prazo de 8 dias para que os sites e aplicativos de apostas sejam desativados voluntariamente, sob pena de bloqueio pela Anatel. A petição foi direcionada ao ministro Luiz Fux, que já é relator de outras ações que discutem a validade da lei das apostas.
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2: 16 horas e 36 minutos.
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1: 16 horas e 44 minutos.
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1: 16:47.
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1: 16 horas e 56 minutos.
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Tenho que agradecer a Deus por esse dia maravilhoso que foi hoje, né? Muito obrigado, meu Deus. Muito obrigado a vocês, meus ouvintes. E fique todo mundo com Deus. Melhor da tarde fica por aqui, tá bom? Tchau.

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1: 17 horas e 5 minutos.
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1: 17h13.
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1: 17h20.
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1: 17 horas e 27 minutos.
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5: Oi, gente! Com licença, chuchuzinho. Vamos lá, estamos de volta. Posso? Ah, que bom, com licença. Tô chegando com previsões astrais nesta terça-feira. Alô, você de Leão! Hoje a lua no ponto alto do mapa coloca sua carreira em destaque, sendo um bom dia para avaliar o futuro. Mostrando mais segurança, foco e persistência, pode fazer o seu nome circular nos lugares certos, viu? Se já tem um amor para chamar de seu, tende a viver o amor do seu modo. O número de hoje é o 6, a cor é preto. Se está pensando em mudanças no serviço ou mudar de carreira, aproveite para pesquisar e se preparar, tá? Ô Virgem, à noite o corpo e a mente podem pedir a conta dos excessos. Então, bora desacelerar um pouquinho. Nos relacionamentos, pode até querer se aventurar e viver algo diferente, mas com os pés no chão, claro. Estamos vendo aqui que tende a tentar a sorte nas redes sociais ou apps de relacionamento. Um romance à distância tem chance de rolar e se firmar também. Número de hoje, Virgem, é o 53, a cor verde. Libre amores! Como tende a valorizar mais a sua segurança financeira, é um bom dia para colocar as contas na ponta do lápis e ver onde dá aí para economizar. E ó, cautela ao misturar grana e amizade, hein? Seja empréstimo ou negócio em parceria, ok? Nos assuntos do coração, sua sensualidade nas alturas, o clima tende a ficar intenso. Você tem tudo para descobrir umas coisinhas aí no romance. Número de hoje é o 3, a cor amarelo. E você de escorpião, tem cheirinho de sucesso no ar, hein? Boas chances de firmar acordo ou parceria hoje. Se trampa por conta própria, a clientela tende a aumentar. Só cuidado para não exagerar na dose e acabar sufocando as pessoas ainda mais à noite, ok, chuchu? A relação tem tudo para engrenar, mas a ciumeira pode pesar contra também. Tenha atenção nisso. O número da sorte para vocês é o 27, a cor prata. E assim, ponto final, terminamos o segundo bloco aqui do horóscopo do dia. Eu volto, claro, daqui a pouco, né, qualquer momento, e aí termino falando para vocês de Sagitário, Capricórnio, Aquário e Peixes. Continue aí.
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2: 17 horas e 41
3: meu
2: minutos.
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1: Traição não é erro, é apenas uma escolha. Né?

0: Adivar!
1: Marília Mendonça!
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3: 17 horas e 48 minutos.
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3: O clima esquentou de vez em A Fazenda 18. Mike Leão e Mônica Fonseca protagonizaram um bate-boca daqueles na madrugada desta segunda-feira, levando os ranços a níveis altíssimos. O que começou como um desabafo de Mike virou uma discussão acalorada com a jornalista. Mônica não gostou nada de Mike se fazer de vítima por ter que escolher entre Darlin Ferratri e Taíde no Resta 1. E a troca de farpas foi intensa. Parece que a rivalidade entre os ex-aliados está mais forte do que nunca e promete ainda mais barracos no reality.
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0: Ei, não.
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2: 17 horas e 53 minutos.
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4: 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História, arranjo, música, letra, sua voz, tudo maravilhoso.
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0: Bom demais. Obrigado, obrigado, gente. Obrigado, Goiânia. Continuem com esses dois feras aqui. Pode aplaudir muito mais esse menino maravilhoso, meu Deus. Obrigado a vocês. Deus abençoe, Deus abençoe, Goiânia. Valeu.
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1: 18 horas.
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3: Oi, gente, tudo bem? Nós estamos chegando aqui na nossa rádio maravilhosa. Que delícia de terça-feira, né? Tudo bem com você, Chuchuzinho? Vamos lá. Muito prazer, viu? Sou o Cauê. Você que não me conhece, eu tô aqui trazendo previsões astrais, né? Dicas dos astros pro nosso signo nesta delícia de terça-feira, hoje 29 de setembro, já é reta final, né? De 2026. Vamos lá? Tudo pronto aí, danadinho, danadinha? Vamos saber quais são os destaques pros signos de hoje. Alô, você de Áries! Hoje, a lua na casa 2 pode te levar a fechar a mão, né? Mas ó, feche a mão. Feche a carteira e o app do banco também, porque senão dá certo, né? Pois a vontade de gastar promete vir com força, principalmente à noite. Dica de hoje é para aproveitar para apostar, arriscar e investir em uma de suas paixões, menos no período da noite, tá? Já que a maré pode virar um pouquinho. Cautela com apego, ciúmes e cobranças excessivas para não esfriar o clima ainda mais à noite também. À noite não tá rolando nada hoje, hein? O número da sorte para você de Áries é o 7, a cor é o azul. Com mais firmeza e confiança, tem tudo para mostrar seus talentos e colocar projetos em prática. A dica é só evitar bater o pé o tempo todo, né? Calma, Chuchu, bora ouvir um pouquinho também. Se tá na pista, tudo indica que vai preferir alguém que busque algo mais sério do que só uma ficada. Se já tem um love, pode apostar na simplicidade. O número de hoje é o 50, a cor é o azul, claro. Geminiano, geminiana, ótimo dia para expressar ideias, lançar conteúdos na internet, fazer um bom network ou participar de entrevista de emprego, viu? Nos assuntos do coração, você pode observar mais e abrir menos e se abrir menos na paquera. Já no romance, tende a ficar mais tranquilo e sem atualizações nas redes. O número de hoje é o 18, a cor violeta. E você de câncer? Júpiter na casa da fortuna tá abrindo portas e janelas para você melhorar os seus ganhos. Oh, aleluia, cheguei a arrepiar aqui, hein? A quadratura com a lua à noite alerta para um risco de sair gritando: sou rico, sou rica, e gastar mais do que tem. Então cuidado, viu? Nos assuntos do coração, se você tá no projeto Mozão, é bem possível que bate-papo com uma pessoa conhecida ou amiga vire chaveco e até romance. Olha, número de hoje para você de câncer é o 45, a cor azul. E assim, ponto final, gente. Terminamos o nosso primeiro bloco aqui do horóscopo do dia. Eu vou voltar, né? A qualquer momento tô aqui e a gente fala para você de Leão, Virgem, Libra e Escorpião. Continue com a gente.
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5: Horas e 6 minutos.
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1: 18 horas e 13 minutos.
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3: Jovem, mais cedo ou mais tarde, você irá enfrentar a decisão de praticar ou não o sexo pré-conjugal. O Dr. Dobson vai lhe oferecer uma visão realista desse assunto para ajudar os que estão lutando com essa decisão na edição de hoje de Valor para a Família. Meu nome é Rosa Maria, trazendo até você Valor para a Família. Um programa de conselhos práticos com o conhecido psicólogo e conselheiro familiar Dr. Dobson. Ele é autor de diversos livros internacionalmente famosos sobre a família. Doutor, durante essa semana nós temos conversado sobre as mudanças no apetite sexual dos adolescentes.
4: Sim.
3: Da última vez o senhor falou sobre os valores cristãos que os jovens deveriam adotar em relação ao sexo pré-conjugal.
4: Isso é muito importante.
3: O senhor poderia hoje explicar as escolhas envolvidas nessa decisão?
4: Bem, Rosa Maria, vou colocar a coisa em nível mais pessoal.
3: Certo.
4: É bem provável que você, meu jovem ouvinte, vá ter uma oportunidade de praticar sexo pré-conjugal antes de chegar aos 20 anos de idade. Mais cedo ou mais tarde, você vai estar com uma pessoa do sexo oposto que lhe dirá que o ajudaria a ter essa experiência e tal. Você vai ter que decidir o que fará sobre esse momento quando ele subitamente acontecer. Meu conselho mais sincero para você é que decida agora mesmo guardar o seu corpo para a pessoa que um dia será o seu cônjuge. Se você não controlar esse desejo agora, um dia vai desejar que tivesse controlado.
3: Uhum.
4: O mandamento de Deus para evitarmos o sexo antes do casamento não foi dado para impedir que tivéssemos prazer. Deus nunca desejou estragar a nossa alegria. Pelo contrário, foi, na verdade, o seu amor por nós que o fez proibir o sexo pré-conjugal. Porque muitas consequências prejudiciais acontecem quando você se recusa a obedecer o que Deus ordenou. Talvez você já tenha ouvido falar de doenças venéreas. Sífilis, gonorreia e outras doenças são muito comuns hoje em dia. Em muitos países, essas doenças viraram verdadeiras epidemias e têm efeitos devastadores sobre o corpo se não forem tratadas corretamente. Mas há ainda outras consequências para os que escolhem praticar o sexo pré-conjugal. Há o risco de trazer ao mundo um bebê que não estava nos planos de nenhuma das duas pessoas envolvidas.
3: Esse é o maior risco.
4: Pois é. Quando isso ocorre, elas enfrentam a responsabilidade de criar um ser humano enquanto ainda não tem meios de cuidar dele e suprir suas necessidades. Isso é trágico.
3: Deus não é um estraga-prazeres celestial que se alegra em ver seus filhos sofrerem. Ele estabeleceu as regras de conduta sexual para suas criaturas a fim de nos poupar da dor e do sofrimento que acontecem quando desobedecemos o plano divino. Os jovens muitas vezes têm dificuldades em crer que essas regras são para nosso próprio bem. Mas basta apenas um erro e as trágicas consequências que se seguem para convencê-los. Os comentários do Dr. Dobson no programa de hoje foram extraídos do livro Dr. Dobson Answers Your Questions, publicado pela Tyndale House. Francisco Borges interpretou a voz do Dr. Dobson. Meu nome é Rosa Maria e convido você a estar conosco mais uma vez para a conclusão desta série sobre o jovem e o sexo, na próxima edição de Valor para a Família.
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1: 18 horas e 22 minutos.
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3: As fortes tempestades que têm assolado o sul do Brasil persistem. O Rio Grande do Sul continua em alerta máximo, com previsão de chuvas volumosas, granizo e rajadas de vento que podem superar os 90 km por hora, estendendo-se também para Santa Catarina e Paraná. A Defesa Civil do Rio Grande do Sul já contabiliza mais de 31 mil pessoas afetadas pelos temporais desde o dia 25 de setembro, com 4 feridos e milhares de casas danificadas. As autoridades alertam para o alto risco de novas ocorrências severas em praticamente todas as regiões do estado.
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5: 18h27.
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8: Bem, claro, as calculadoras são úteis às vezes, mas em vez de eliminar o seu telefone ou uma calculadora material, eu sei, tão arcaico, você pode usar o Google para isso também. Tudo o que você precisa fazer é digitar qualquer número, mais, menos ou qualquer função que precisar, o outro número e em seguida, Enter.
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1: horas e 31 minutos.
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1: 18 horas e 37 minutos.
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2: 18 horas e 49 minutos.
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0: coisa linda!
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2: 18 horas e 56 minutos.
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0: Faz barulho aí, turma, pra Marília Mendonça.
1: Tô muito feliz.
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3: 19 horas e 3 minutos.
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1: 19 horas e 9 minutos.
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0: Valeu, gente!
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1: 19 horas e 16 minutos.
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0: Oi, ouvinte, amigo, amiga, aprenda a compartilhar um amor que vale a pena. Seu nome é Jesus. Está escrito em Romanos 8:28. Todas as coisas contribuem juntamente para o bem daqueles que amam a Deus, daqueles que são chamados por seu decreto. Há algum tempo havia uma canção popular com as seguintes palavras: eu sinto muito, eu nunca lhe prometi um jardim de rosas. Deus certamente criou para o homem um maravilhoso jardim do Éden, um estado de perfeição no qual o homem poderia viver livre de qualquer desejo. Mas o homem pecou contra Deus e ele o removeu do jardim. Contudo, ainda agora, Deus prometeu nos livrar de nossas adversidades. Há duas maneiras de se responder às adversidades. Podemos desistir e ficar deprimidos, ou podemos vencê-las e ficar felizes. O problema com desistir e ficar deprimido é que as adversidades não param e, em vez disso, parecem piorar. Uma das melhores maneiras de vencer a adversidade é louvar a Deus no meio do turbilhão, começar a cantar a Deus ou ler os salmos em voz alta, meditar nas Escrituras, especialmente em passagens como Romanos 8:28-39, que incluem uma segurança maravilhosa. Porque estou certo de que nem a morte, nem a vida, nem os anjos, nem os principados, nem as potestades, nem o presente, nem o porvir, nem a altura, nem a profundidade, nem alguma outra criatura nos poderá separar do amor de Deus que está em Cristo Jesus, nosso Senhor. Lembre-se de que nossa esperança não está baseada em circunstâncias. Nossa esperança está edificada em nada menos que no sangue e na justiça de Jesus. Em Cristo, a rocha sólida, estou firmado. Todo o terreno ao redor é areia movediça. Também como diz a música, se eu nunca tivesse problemas, como saberia que Deus pode resolvê-los? Como saberia o que a fé em Deus pode fazer? É nas adversidades que aprendemos a confiar em Jesus e, através da confiança, vencê-las. Olhe para as adversidades como uma oportunidade de Deus para você crescer na fé e se tornar um servo mais forte. Momento Fé no Criador.
1: Os céus declaram a glória de Deus e o firmamento anuncia a obra das suas mãos.
0: Nosso Deus e Pai, louvamos-te por tua constância, louvamos-te por tua graça e misericórdia, e agradecemos teu amor irrestrito que nos resgatou da morte através da cruz de Cristo. Somente tu és digno de ser louvado, ó Deus. O Senhor é minha esperança e meu cântico, através do precioso nome do seu Filho. Amém.
1: Que privilégio ter a mesma mão que fez o universo e espalhou as estrelas, escrevendo seu nome no livro da vida. Louve a Deus por isso e declare agora Cristo como seu Senhor e Salvador, buscando a partir daqui o perdão e uma vida correta. Deus alegra-se por todo aquele que assim desejar de todo o coração.

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1: 19 horas e 25 minutos.
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1: 19 horas e 33
2: Meu nome é
1: minutos.
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1: 19h40.
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2: 19 horas e 56 minutos.
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5: E agora o resumo da novela O Que a Vida Me Roubou. Alessandro pergunta a Macário se ele conheceu sua mãe, mas ele responde que conhecia apenas Rosário, que agora vive com o padre Anselmo. Macário diz que Benjamin acusou Rosário de assassina e por isso ela esteve na prisão sendo inocente. Alessandro se surpreende. Dominga diz a Monserrat que Rosário quer falar com ela. Juventina está derramando gasolina pelo estábulo da fazenda Almonte. Rosário chega e Juventino a golpeia na cabeça. Ela cai desmaiada. Ele acende um cigarro e ateia fogo no local. Os cavalos correm desesperados. Monserrat chega e grita pedindo ajuda. José Luiz está a ponto de dizer a Alessandro que ele é o marinheiro pelo qual sua mulher está apaixonada, mas um incêndio os interrompe. Adolfo e Maria se acariciam em seu quarto e começam a escutar gritos. Eles saem correndo para ver o que está acontecendo. Alessandro entra no estábulo e carrega Monserrat em seus braços. Renato e Antônio carregam Rosário desmaiada. Juventino finge surpresa e ajuda os peões a apagar o fogo. Alessandro aceita que Rosário volte a trabalhar para ele. O capataz diz a Alessandro que não conhece José Luiz, pela promessa que fez a Monserrat. Em Água Azul, Alessandro cruza com Loreto, que lhe afirma que José Luiz está vivo.
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1: 20 horas e 1 minuto.
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1: horas e 9 minutos.
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0: Outra Jaruanda.
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1: 20 horas e 20 minutos.
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1: 20 horas e 27 minutos.
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1: 20 horas e 36 minutos.
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1: 20h43.
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2: 20 horas e 59 minutos.
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